0: Bom, foi isso, tá chegando em pra mim.
1: Negative.
0: Tá, foi, não foi um.
1: Receive.